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1: 21 horas e 17 minutos.

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5: 21:32.
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1: 21 horas e 39 minutos.
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2: 21:44.
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3: 21 horas e 53 minutos.

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2: 21 horas e 58 minutos.

0: Amém. Digno ao Cordeiro de Deus de receber toda a honra, toda a glória e todo o louvor pelos séculos dos séculos. Amém. Obrigado, Paulinho, Érica, Melk, Paloma, Mozart, Jéssica. Muito obrigado.
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1: 22:17.
2: Eita! Essa é uma festa animada aqui, meu filho. Quem tá feliz aí, dá glória a Deus, ó. Eu não vou deixar de crer, não. E quem tá comigo aí, dá glória a Deus, mistura com aleluia, deixa Deus te usar.

Figueira e a videira não.

0: Yes! Aleluia!
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4: 22 horas e 21 minutos.

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6: 22 horas e 34 minutos.

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4: 22:49.
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1: 87 FM. 22:56.
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1: Boa noite.
2: 23:01.
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nosso Viajando na Emoção. Fim de semana com ele, a programação mais romântica da sua rádio. Sou Denise Fernandes, juntos a partir de agora. Que Deus abençoe grandemente a sua vida. Bem-vindos às nossas redes sociais liberadas e também o nosso portal. Acessando o nosso portal, eu vou receber a sua mensagem e com muito carinho vou transmitir o seu recadinho. O nosso portal para você participar: www.pedidomusical.com.br www.pedidomusical.com.br. Ao acessar o portal, você vai preencher todas as informações, deixa o formulário, nome completo, cidade, estado, o nome do programa e a sua mensagem. Ela vai chegar aqui com muito carinho e vou transmitir o seu recadinho. Também você pode mandar mensagem de voz. Pode gravar sua mensagem de voz e a gente transmite aqui no nosso Viajando na Emoção com muito carinho, tá certo? Começando a nossa primeira de hoje, nossa primeira sequência, Raíssa e Ravel. Lindo demais esse louvor pra você com muito carinho. Ótima noite.

0: Lindo demais, amores. Gerson Rufino diante do altar. Lindo demais, fechando muito bem a nossa primeira sequência. Chegando ao nosso intervalo, rapidinho, o nosso Viajando na Emoção volta já.
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1: Boa noite.
2: 23 horas e 17 minutos.
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4: Porque onde tem amor, tem Deus. Onde Deus habita, a vida fica mais florida. De volta com o nosso Viajando na Emoção, nessa noite maravilhosa, fim de semana. Bom demais estar aqui com você. Para quem está chegando agora, sou Denise Fernandes. Esse é o nosso Viajando.

Grande, Timbó Grande, Santa Catarina ligadinha na programação. Forte abraço, Odete. Também a Janira, a Jacira curtindo a programação. Obrigada pelo carinho, pela companhia. A Andréia em Rancharia ligadinha na programação. Alô, Andréia, forte abraço. Roberto Ramos, no interior de São Paulo, ligadinho conosco. Obrigada pelo carinho, pela companhia. Daniel, a esposa Cíntia e a pequena Pietra, no Rio Grande do Sul, sintonizados com a nossa programação. A Jussara, a Sarinha, Ribeirão Preto, São Paulo. A Antônia Félix, ligadinha conosco. A Márcia, de Minas Gerais. Obrigada pela companhia. Neide, São Paulo. A Joana, no Ceará, curtindo a gente também. Bem-vinda. Obrigada pela companhia. Daqui a pouquinho mais abraços. Chegando mais uma sequência linda. Ótima noite.

0: amores, deixando mais uma sequência linda nessa noite maravilhosa. Esse é o nosso Viajando na Emoção. Tá na hora do intervalo, não saia daí, eu volto já.
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5: Boa noite.
6: 23:31.
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0: Para hoje, fé, amor, coração limpo, confiança, porque Deus está no comando de tudo. De volta por aqui com o nosso Viajando na Emoção. Bem-vindos, sou Denise Fernandes. A programação dos apaixonados, o ponto de encontro dos apaixonados, o nosso Viajando na Emoção, aqui nessa rádio que é uma bênção. Para você participar da nossa programação através do nosso portal, acessando www.pedidomusical.com.br. Preencha o formulário e a sua mensagem vai chegar aqui e eu vou transmitir com muito carinho. Mais participações aqui na nossa programação. Quero mandar um abraço para Solineide, esposo Wagner, na Bahia, ligadinhos na programação. E também os filhos Natan e Miguel, que Deus abençoe. O André na Bahia, Feira de Santana, curtindo a nossa programação, forte abraço. Natanael Raimundo e família na Bahia também, ligadinhos conosco, obrigada pela companhia. A Regiane da Silva, o esposo no Mato Grosso do Sul, ligadinhos conosco. Obrigada pelo carinho. Quero mandar um abraço para o Vanderlei,

mais uma super sequência linda demais. Elias Silva, juntos somos mais fortes.

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0: Uma emoção fechando mais uma lindíssima sequência. Não saia daí, viajando na emoção, volta já.
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4: 23 horas e 48 minutos.

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2: De volta, meus amores, com o nosso Viajando na Emoção nesse fim de semana maravilhoso. Sou Denise Fernandes. Fique à vontade para você participar da nossa programação. As nossas redes sociais liberadas e também o nosso portal acessando www.pedidomusical.com.br. Obrigada pelo seu carinho, pela sua companhia. Segue aqui o nosso Viajando na Emoção em grande estilo. As mais lindas canções românticas, nacionais e internacionais. Você curte aqui comigo.

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1: Vamos falar com Deus, agradecer a Deus pela rica oportunidade concedida por Ele de estarmos juntos. Mais um fim de semana. Vamos apresentar ao Senhor, né, os nossos sinceros agradecimentos. Gratidão por tudo. Querido Deus, aqui estamos nessa noite maravilhosa com a nossa programação. O Viajando na Emoção é o programa que tem como objetivo, Pai, de aproximar, de unir as famílias. Senhor, abençoa grandemente os casais, fortalecendo, Pai, a união. Dá, Senhor, às famílias, aos casais, sabedoria, discernimento. Sabemos, Pai, que estamos vivenciando tempos difíceis, mas com o Senhor no comando, com o Senhor nos conduzindo, iluminando nossos passos, a gente vence, Pai, todas as tempestades, com o Senhor à frente de tudo. Por isso eu te peço, Senhor, nessa noite, abençoa as famílias, os casais, os jovens, abençoa, Senhor, os solteiros que estão na sintonia da programação. Obrigada, Pai, por tudo. Que o nosso fim de semana seja um fim de semana cheio de luz, cheio de paz na Tua presença. Obrigada por tudo. Amém e graças a Deus. Chegando mais uma semana.

0: 6:40.
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4: Olá, querido ouvinte, é fim de semana. Isso significa que é hora de mais uma edição do Gospel Nejo. Prepare seu coração para ser tocado pelas melhores músicas gospel. Seja bem-vindo.
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1: Momento de recarregar as baterias durante esse intervalo aqui do Gospelnejo. Não se esqueçam de voltar, ó, porque nós temos muito mais música e inspiração esperando por você. Já, já.
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1: 6:55.
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4: Voltamos com mais uma dose de bênçãos e música gospel aqui no Gospel Nejo.
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1: É hora de um breve intervalo aqui no Gospelnejo, mas não sai daí. Logo estaremos de volta com mais louvores. Fiquem ligados, aproveitem para renovar as energias.
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5: 8:05.
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8: Olá, agora sejam bem-vindos ao Super Gospel, seu programa de fim de semana que vai encher os seus ouvidos com as melhores músicas e mensagens para alimentar a sua fé. Sejam bem-vindos.
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0: Cospio.
1: Vamos pro intervalo. Aproveitem para dar uma esticada, tomar um gole d'água e já já estamos de volta com mais música e inspiração.
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6: 8:21.
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1: Estamos de volta com o Super Gospel. Preparem-se para mais uma seleção incrível de músicas que vão tocar o coração e alimentar a alma. Isso é Super Gospel.
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1: Vamos pro intervalo. Aproveitem para dar uma esticada, tomar um gole d'água e já já estamos de volta com mais música e inspiração.
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4: 8:38.
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1: Estamos de volta com o Super Gospel. 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
1: Vamos fazer uma pausa para recarregar as baterias, mas o louvor não para. Voltamos em instantes.
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6: 8:58. 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
1: Vamos fazer uma pausa para recarregar as baterias, mas o louvor não para. Voltamos em instantes.
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0: 9:18.
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2: Estamos de volta com o Super Gospel. Preparem-se para mais uma seleção incrível de músicas que vão tocar o coração e alimentar a alma. Isso é Super Gospel.
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0: Hora de dar uma pequena pausa na nossa programação, mas não na animação. Fiquem ligados.
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0: 9:34.
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2: E estamos de volta com o Super Gospel. Eu espero que tenham aproveitado o intervalo para renovar as energias. Então aumente o som e vem adorar.
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1: E assim, chegamos ao fim dessa edição do Super Gospel. Obrigada e até a próxima semana com mais louvores e bênçãos.
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7: FM. 9:50.
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1: Olá, agora sejam bem-vindos ao Super Gospel, seu programa de fim de semana que vai encher os seus ouvidos com as melhores músicas e mensagens para alimentar a sua fé. Sejam bem-vindos.
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1: Vamos pro intervalo. Aproveitem para dar uma esticada, tomar um gole d'água e já já estamos de volta com mais música e inspiração.
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4: 10:05.
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2: 10 horas e 35 minutos.
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2: 10 horas e 48 minutos.
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5: 11 horas e 2 minutos.
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lágrimas serão de vitória. 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Levanta a tua mão que eu quero profetizar que em nome de Jesus, aonde você estiver, dentro do teu carro, na tua sala, aonde você estiver ouvindo este louvor, levanta a tua mão porque eu vou profetizar assim, ó. Vem!

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2: Horas e 37 minutos.
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1: 11 horas e 47 minutos.

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3: Onze horas e 57 minutos.

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1: 12 horas e 5 minutos.

Povo de Deus, que alegria ter você com a gente, mais um programa Geração Gospel. Estamos em mais um final de semana todo especial, um tempo preparado por Deus para tocar o seu coração, renovar a sua fé, claro, e para honrar aquelas que são presentes do céu, as mães. Final de semana diferente, final de semana de gratidão, de reconhecimento, de olhar para aquela mulher guerreira que nunca desistiu da gente, mesmo quando tudo parecia difícil. E hoje, aqui no nosso programa Geração Gospel, a gente vai celebrar, refletir e declarar bênçãos sobre cada mãe, porque quem honra também é honrado por Deus. Então já fica com a gente, aumente o volume, chame a família, porque o que Deus preparou para esse programa vai falar direto ao seu coração. Está no ar mais uma edição do seu programa Geração Gospel. No controle remoto tem o evangelista Paulo Beto, a sintonia toda para você. No terceiro bloco a gente tem o estudo lindo, maravilhoso do livro de Provérbios 31, 25 e 26, Deus vai falar com você. Tá preparado, preparada, motivado, motivada? Então prepare-se, porque começa agora mais um programa com a marca e assinatura da sua rádio. E para celebrar ao Pai, Filho e Espírito Santo, canção e louvor, eu

0: Aí no seu rádio pra você, Daniela Araújo e Pedro Henrique, Farol, Daniel e Samuel, Triunfo de Glória, Canção e Louvor, Eu e Deus no começo. Um bom final de semana pra você, tudo de bom, final de semana especial, dedicado àquela que nos dá carinho, aquela que deixa de comer muitas vezes para alimentar os seus filhos, aquela que Deus colocou em nossas vidas, nossas mães. Um feliz Dia das Mães para todas as mães ouvindo nossa programação. Um final de semana, um mês inteiro, o ano todo, só pra você, mamãe, mulher bonita, querida, maravilhosa, carinhosa, um mundo inteiro pra vocês.
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4: 12 horas e 23 minutos.
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0: E já estou de volta na melhor programação do seu rádio. No bloco que vem, também conhecido como terceiro bloco, eu trago um estudo bíblico lindo, maravilhoso, do livro de Provérbios. Você nem pode pensar em sair de perto do seu rádio para você não perder um estudo preparado com muito carinho para você, mamãe, para você, mulher. Beca Costa e Matheus Pereira, de repente.

0: aí no seu rádio pra você, Chiara Vitória Cover, tô chegando, Esther Fiou, Deus vai me sustentar. No começo, Beca Costa e Matheus Pereira, Dependente. Bom final de semana pra você, um feliz Dia das Mães pra todas as mães, um final de semana bem especial. Você merece, mamãe.
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1: 12 horas e 40 minutos.
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3: E já estou de volta agora com uma palavra de Deus para o seu coração.
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3: O tema de hoje é baseado no livro de Provérbios, capítulo 31, versículo 25 e 26, texto base. Reveste-se de força e dignidade. Sorri diante do futuro. Fala com sabedoria e a instrução da bondade está na sua língua. Provérbios, capítulo 31, versículo 25 e 26. O contexto histórico e literário. O capítulo 31 de Provérbios está inserido na literatura sapiencial do Antigo Testamento. Trata-se de um poema acróstico que descreve a chamada mulher virtuosa. Esse texto, tradicionalmente, atribui ao ensinamento da mãe do rei Lemuel. Apresenta não apenas qualidades domésticas, mas um padrão moral, espiritual e social elevado. A mulher descrita não é apenas uma figura idealizada, mas representa o modelo de sabedoria aplicada à vida cotidiana. Alguém que teme ao Senhor. Provérbios, capítulo 31, versículo 30. E expressa esse temor em ações práticas. Segundo, a análise exegética do texto. Reveste-se de força e dignidade. A expressão reveste-se indica uma ação intencional, como alguém que se veste diariamente. A força aqui não é meramente física, mas moral, espiritual. Hebraico, os. Enquanto dignidade, hebraico, hadar, aponta para honra, respeito e nobreza de caráter. Isso revela uma mulher que constrói a sua identidade não em circunstâncias externas, mas em valores internos sustentados por Deus. Sorri diante do futuro. Essa frase carrega a ideia de confiança e segurança. O verbo sugere tranquilidade frente ao que ainda virá. Não se trata de ignorar dificuldades, mas de encará-las com fé. A base dessa confiança está no temor do Senhor que governa o amanhã. Fala com sabedoria. A sabedoria no contexto bíblico, choque má, não é apenas conhecimento, mas habilidade de viver corretamente diante de Deus e das pessoas. Suas palavras são medidas edificantes e alinhadas com princípios divinos. A instrução de bondade está na sua língua. A palavra bondade no hebraico quer dizer chesed. É uma das mais profundas do Antigo Testamento, indicando amor leal, misericórdia e fidelidade. Ou seja, sua fala não apenas ensina, mas transmite graça, cuidado e compromisso com o bem. Terceiro, desenvolvimento teológico. Esse texto revela que a verdadeira beleza da mulher bíblica não está na aparência, mas no caráter formado por Deus. Ela é forte espiritualmente, estável emocionalmente, sábia em suas palavras, misericordiosa em sua instrução. O versículo 30 completa essa verdade. A mulher que teme ao Senhor, essa será louvada. Logo, todas essas qualidades são fruto direto do relacionamento com Deus. Quatro aplicações práticas. Primeiro, a força verdadeira vem de Deus, não das circunstâncias. Segundo, a confiança no futuro nasce da fé, não do controle humano. Terceiro, a boca revela o coração. Sabedoria e bondade precisam ser cultivadas. E quarto, o temor ao Senhor é a base de uma vida equilibrada. E para concluir o nosso estudo, Provérbios 31, 25 e 26 não descreve apenas uma mulher ideal, mas aponta para um padrão espiritual que pode ser desenvolvido por meio de um relacionamento profundo com Deus. Essa mulher não é definida pelo que possui, mas por quem ela é diante do Senhor. Palavra bonita e especial para esse final de semana, todo especial para elas e para nós também que fazemos parte de suas vidas. Medite nessa palavra, reflita nela e vamos prosseguindo com o nosso programa Geração Gospel.

0: Tá aí no seu rádio, Suede Silva Cover. Está tudo bem, Maria Marçal? Eu sei que não estou só. Elane Martins colhendo frutos, versão ao vivo. E no começo, um estudo lindo, maravilhoso do livro de Provérbios, capítulo 31, versículo 25 e 26. Muito obrigado pela sua sintonia, muito obrigado pela sua audiência. Final de semana todo especial, onde comemoramos o Dia das Mães. Para ela, meu carinho, meu respeito, minha admiração e um final de semana em família abençoado.
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0: 11:02.
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4: E já estou de volta na melhor programação do seu rádio. Eu sou o evangelista Paulo Beto, sempre aos finais de semana, neste horário te faço companhia na melhor sintonia do seu rádio. Sabe quem está chegando? Gabriel Brito, seja o

0: Olha aí, segundo da nossa programação com André e Felipe, nesse final de semana dedicado a todas as mamães. Daqui a pouco, no próximo bloco, a gente vai tocar mais louvor de mãe. Começamos, né, com o nosso louvor de mãe hoje no nosso programa, mas esse próximo que vamos tocar não vai ser de mãe. E eu quero aproveitar aqui e informar que daqui a pouco teremos notícias do mundo gospel. Isso no próximo bloco, porque eu tô fechando com Marcos Salles, um chamado. Feliz Dia das Mães para você aí, ligado no nosso programa. E que Deus abençoe a todos reunidos em família.
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0: Marcos Salles, um chamado ao vivo, fechando o primeiro bloco do nosso programa, O Melhor da Semana. E você acompanhando por todo o Brasil o nosso programa, obrigado pela audiência. Tá chegando o primeiro intervalo, daqui a pouco tem notícias do mundo gospel, tem aqueles dois louvores para recordar e o nosso louvor gospel internacional. Continue na sintonia.
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4: 14:20.
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7: Já estamos de volta com o nosso programa desse final de semana em ocasião do Dia das Mães. É isso mesmo, hein? Você que ouviu o programa no sábado, realmente já começou aquele clima de Dia das Mães e no domingo, consequentemente, nas reprises também, o nosso O Melhor da Semana, levando até você aquele programa especial. É claro que não vai ser 100% o programa para as mamães, mas em alguns momentos teremos homenagens, teremos louvores para o Dia das Mães e vamos a essa mensagem aí. Daqui a pouco começa o nosso louvor para recordar.
8: Aquele ditado que todo mundo diz que quando nasce uma criança, nasce uma mãe, pra mim foi totalmente verdade, assim.
9: Ser uma boa mãe. Fazer tudo por ela que eu gostaria que alguém fizesse por mim. Tudo de bom, entendeu? Pra ela. Dar conselho e puxar a orelha na hora que tem que puxar.
10: Eu acho que ser uma boa mãe é verdadeiramente você se doar pra aquele ser que Papai do Céu te presenteou e te deu pra você poder cuidar e amar pro resto do seu vida.
7: Tá então o nosso final de semana diferente, no melhor da semana. Estamos homenageando as nossas queridas mamães de todo o Brasil, de todo o mundo. Um abraço a você de perto, você de longe, conectado, sintonizado aqui com a gente. Que Deus abençoe a sua vida ricamente, de toda a sua família. Muita gente aí comemorando. E você que tirou um tempinho para ouvir o nosso programa, muito obrigado, tá? E eu tô tocando agora no nosso louvor Saudades Diferentes, sem vinheta, sem nada, um louvor do Grupo Voices, né? Acho que é dos 95, por aí. Essa aqui, Mãe, esse grupo que fez história no meio gospel e hoje, infelizmente, não existe mais. Um

0: Cristina Mel, obrigado, mamãe, fechando aqui a nossa homenagem dentro desse bloco. Daqui a pouco a gente volta com algum flash a mais. Nós temos uma mensagem muito interessante para as mamães hoje. Eu vou fazer uma reflexão também no nosso terceiro bloco, tá? Isso daqui a pouco, porque a gente está indo agora para o nosso momento internacional. Como eu disse, um programa totalmente diferente, até de certa maneira improvisado, né?
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0: Aline Barros, Declaro a Cristo em Espanhol.
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0: Aline Barros, Declaro a Cristo, fechando aqui o nosso Internacional em Espanhol. Tá chegando notícias do Mundo Gospel. Na sequência, eu volto já já com muito mais aqui dentro do seu programa.
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0: Olha aí, notícia durante a semana que passou aqui no nosso programa, que é o Melhor da Semana. Bom, o STF torna Silas Malafaia réu por injúria após ataques a generais do Exército. Bom, em decisão preferida, a primeira turma do Supremo Tribunal Federal decidiu tornar réu o pastor Silas Malafaia pelo crime de injúria contra o Exército Brasileiro. A denúncia apresentada pelo Procurador-Geral da República, Paulo Gonê, baseia-se em falas do líder durante um ato na Avenida Paulista, em São Paulo, onde ele utilizou termos como cambada de frouxos e omissos para se referir à alta cúpula militar. Lembrando que o julgamento foi marcado pela rejeição do pedido de adiamento feito pela defesa de Malafaia, que questionava a composição incompleta da turma. O relator ministro Alexandre de Moraes votou pelo acolhimento total da denúncia, incluindo calúnia e difamação. No entanto, prevaleceu a divergência aberta pelo ministro Cristiano Zanin, acompanhado por Carmen Lúcia e Flávio Dino, que entenderam haver elementos apenas para o crime de injúria, descartando as demais acusações criminais. E a defesa de Malafaia sustenta que o pastor exerceu seu direito constitucional à liberdade de expressão e que as críticas foram direcionadas à postura institucional, sem citar nomes específicos.
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7: Boa tarde!
8: 14 horas e 39 minutos.
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8: 14 horas e 39 minutos.
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0: E o nosso programa continuando nesse final de semana, agradecendo pela audiência. Muito obrigado, você, meu irmão, minha irmã, meu amigo, minha amiga, ligado, conectado, você que está ouvindo pela net, está ouvindo no rádio físico, você que está nos diretórios, não importa como vocês estão ouvindo, o importante é que você está aí ligado com a gente nesse final de semana de Dia das Mães, né? Final de semana dedicado a todas as mamães do Brasil e do mundo. E já está chegando mensagem aqui no nosso zap, nesse dia muito especial. Nesse final de semana abençoadíssimo, né? É domingo, né? Oficialmente, esse domingo, o Dia das Mães. Porém, desde sábado, estamos homenageando aqui dentro da nossa programação por rádios de todo o Brasil. E vamos lá, então, na Hora do Ouvinte.
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0: Olha aí como temos bastante áudios, vamos fazer umas rodadas aí, né? Talvez duas ou três rodadas, iniciando com os três primeiros áudios.
12: Olá, meu amigo Rubens Frank, olá, ouvintes do Melhor da Semana. Aqui quem fala é o locutor Almir Rogério. Eu tô passando aqui para desejar um feliz Dia das Mães para todas as mães, em especial a minha mãe e a minha esposa, mãe dos meus filhos. Que Deus abençoe a todos vocês.
13: Oi,
7: Aqui é a Andréia de Mogi das Cruzes. Eu quero mandar um abraço com muito amor e carinho para minha mamãe, Laís. Beijo, mãe. Feliz Dia das Mães.
13: Olá, Rubens. Eu sou Ivan Vaz, passando por aqui para desejar a todas as mães um feliz Dia das Mães, que nesse dia seja um dia especial para ela, como hoje e todos os dias, né? Das nossas vidas, em especial. Um abraço para minha mãe também, a Iraci. Tá bom? Um abraço para todas as mães.
14: Obrigado, meu amigo Ivan Vaz. É, além do Ivan Vaz, nós tivemos a participação aqui também do Almir Rogério, também grande locutor e amigo da gente, essa gente maravilhosa de Capão Bonito. Tivemos também a Andréia de Mogi das Cruzes. Um abraço a todos vocês. Tem mais áudio, vamos dividindo, porque tá chegando para cantar pra gente Aline Barros, Coração de Mãe. Na sequência, eu tenho uma reflexão para você aqui dentro do nosso programa.

Aline Barros, coração de mãe. E agora, vamos aí a uma reflexão. Ser mãe é um presente maravilhoso de Deus. Cada mãe carrega em si a honra preciosa de participar do projeto de criação de Deus, trazendo ao mundo com amor novas pessoas à imagem e semelhança do Criador. Esse privilégio magnífico da maternidade reflete uma cooperação genuína e generosa das mães que participam na formação de nossas vidas, sendo expressão do amor divino. O amor materno é o reflexo do amor de Deus, que é incondicional e, por isso, pode transformar vidas, fazendo a diferença no mundo. Apesar de ser um ofício forte e privilegiado, a maternidade traz consigo muitos desafios e, por isso, deve ser reconhecida e valorizada pela sua excelência. As mães têm a graça de poder influenciar as gerações através do ensino e exemplo dado aos seus filhos. Elas podem moldar a sociedade através da orientação e princípios que honrem a Deus e beneficiem a humanidade, verdade, justiça, honra, amor, perdão, gratidão, fé, honestidade. Desejamos a todas as mamães um feliz Dia das Mães.

0: Pino Mãe. E agora temos aqui uma mensagem para sua mamãe dele, cantor Anderson Freire.
1: Ah, mãe, como eu gostaria de escrever tudo que eu tenho para lhe dizer, mas com certeza faltaria papel.
2: Seu coração.
1: Amém, eu vou abrir meu coração. Que Deus possa te recompensar. E eu fiz aqui uma carta linda para a senhora. Eu quero cantar essa carta. Me perdoa se eu errar.

0: próxima vida, depois da sua mensagem, encerrando mais um bloco. Daqui a pouco eu volto com mais homenagem às nossas mamães aqui dentro do nosso programa.
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3: Boa tarde!
4: 14 horas e 57 minutos.
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8: Nosso programa prosseguindo nesse final de semana abençoado em ocasião do Dia das Mães. Tá um movimento por aí maravilhoso, os filhos nas casas das mães, todos comemorando, tem churrasco, tem bolo, tem um monte de coisa. Deus abençoe a família brasileira, Deus abençoe você, meu amigo, meu irmão, minha irmã, você acompanhando a nossa programação por todo o Brasil. E nós estamos aqui, né, fazendo a nossa singela homenagem a todas as mamães do Brasil e do mundo conectadas com a gente aqui na programação, a todos os filhos também, nessa data tão especial de Dia das Mães, nesse final de semana. E tá chegando mais áudio com mensagens aqui para as mamães no ar.
9: Fala, meu amigo Rubens, estou passando aqui, Fabiano Farias, para deixar aquele grande abraço a todas as mães, desejando a todas um feliz dia delas. Mulheres tão especiais que fazem tudo e fazem tanto para todos nós. A todas as mães, a nossa gratidão. Pedimos que Deus continue lhes abençoando abundantemente. Um grande abraço e um feliz Dia das Mães.
8: Olha aí, quanta honra, meu amigo, parceiro de trabalho, Fabiano Farias. A gente aqui nas rádios, sempre trabalhando constantemente. É isso aí, muito obrigado, Fabiano. E nosso abraço, com certeza, a todas as mamães do Brasil. Tem mais homenagem aqui no Zap.
10: Olá, tudo bem? Eu sou o Fernando e neste final de semana quero mandar um super oi para a minha mãe, a Baby, o amor da minha vida. Que ela tenha um dia especial, não só hoje, mas para todo sempre. Um super beijo. Te amo, mãe.
11: Alô, Rubens Frank. Alô, ouvintes do Melhor da Semana. Aqui quem fala é Marcela Arruda. Sou da cidade de Mogi das Cruzes e quero aproveitar esse programa maravilhoso para mandar um alô, um abraço todo especial para minha mãezinha querida, a dona Cidinha Arruda. Dizer que eu a amo, sempre vou te amar. Eu, seus filhos, meus irmãos Fernando e Cristiane também dizem o mesmo. Um grande abraço, Deus abençoe.
12: Mãe, mãe é uma palavra tão pequena, mas com significado infinito. Ser mãe quer dizer amor, quer dizer renúncia, quer dizer força, dedicação e sabedoria.
13: Ser mãe não é só dar à luz, e sim participar da vida de seus filhos gerados.
14: Mãe, nós queremos louvar o Senhor e pedir uma bênção toda especial para você e para todas as mães.
15: Nós queremos agradecer aquelas mães que deram à luz com sofrimento.
16: Mães que alimentaram seus filhos e ninaram até dormir no calor de seus braços.
17: Nós queremos agradecer por tanto amor incansável e por tantas orações sem palavras.
18: Damos graças pelas mães que seguiram seus filhos. Embora sofressem, os trouxeram de volta para o caminho bom.

0: Tatiana Henriquez, graças eu te dou no nosso programa O Melhor da Semana, um programa um pouquinho diferente, em caráter especial, em razão a essa data tão especial, né? O segundo domingo de maio, mas nós estamos aqui sábado e domingo, né? Rendendo essa homenagem às nossas queridas mamães de todo o Brasil. E tá chegando mais mensagem lá no nosso zap. O nosso zap lotou aqui inesperadamente, né? Nem o Instagram ganhou do zap, né? O zap foi realmente campeão e vamos colocar no ar aí mais áudios. Na sequência, a gente tá fechando já mais um bloco aqui da nossa programação.
1: Aqui é a Paulinha, entrando em contato aí para desejar um ótimo Feliz Dia das Mães para todas as mães e para minha mãe, Dona Lídia.
0: Muito obrigado pela audiência, onde quer que você esteja. Que Deus te abençoe.
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0: Mário Costa, Help Me, encerrando aqui o nosso bloco 4 do Melhor da Semana, especial Dia das Mães, segundo domingo de maio. É sábado, é domingo, e a gente por aqui homenageando essas queridas mamães que nos colocaram no mundo. Fique aí que eu volto já.
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2: Boa tarde!
3: 15 horas e 18 minutos.
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5: Penúltimo bloco do nosso programa, daqui a pouco tem o nosso pedido musical livre. Você que mandou seu zap com pedido musical vai ouvir daqui a pouco. As participações das mães estão encerrando aqui hoje na nossa programação, mas nós temos ainda áudios aqui, vamos colocar no ar agora. What's
6: up? Olá a todos, tudo bem? Eu sou o Wellington Zé, estou ligadinho no melhor da semana, né? E não deixar aí passar em branco aí, desejo aí um feliz Dia das Mães, né? A todas as mães aí do Brasil, né? Que está aí ligadinha aí no programa, melhor da semana, tá certo? Um feliz Dia das Mães para todos vocês e que Deus continue abençoando a todas as mães.
5: Olha aí o Wellington José, que apresenta o Interativo Gospel. Deus abençoe, muito obrigado pela participação, tem mais.
7: Oi gente, aqui é o Sandro Rogério da cidade de Mogi das Cruzes e eu quero desejar a todas as mães que estão nos ouvindo agora um excelente dia e dizer que vocês são representantes de Deus aqui na face da terra, sempre orando em favor dos seus filhos e querendo o bem de todos eles. Parabéns pelo seu dia. Feliz Dia das Mães!

0: Joy Camargo, Deus do Impossível. Agora está chegando o nosso Devocional da Semana Especial, Mensagem para Mamães.
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2: Olá, querido amigo, olá, querida amiga, como você está? Espero que tudo esteja bem e que a graça e a paz do nosso Senhor Jesus Cristo esteja reinando em sua vida. O texto que eu queria convidar você a refletirmos hoje, Gênesis 3, verso 20. E deu o homem o nome de Eva à sua mulher, por ser a mãe de todos os seres humanos. O Dia das Mães surgiu no início do século 20, e a sua criação foi uma homenagem a Anne Jarvis. Essa norte-americana era uma ativista que dedicou sua vida às obras de caridade, sobretudo aquelas realizadas durante um dos mais conturbados períodos da história norte-americana, a Guerra da Secessão. Desde meados de 1910, o dia 9 de maio tem sido comemorado como o Dia das Mães. No Brasil, o segundo domingo de maio. No nosso texto de hoje, nós encontramos a primeira mãe da história, uma mulher, a imagem e semelhança de Deus. Forte, virtuosa, inteligente, ajudadora e que através da sua influência e exemplo ajudaria a transformar e a formar os primeiros cidadãos desse mundo. E mesmo a presença do pecado trazendo a morte, Deus através dela trouxe vida, pois da sua semente viria o Messias. Isso é maternidade. É ser caridosa, amiga, parceira, companheira, cuidadosa. O amor de uma mãe é algo tão incrível que o amor que mais se assemelha ao amor de Deus é o amor dela. E como alguns dizem, mesmo Deus sendo pai, ele ama com amor de mãe. E quantas mulheres incríveis e maravilhosas devem ser homenageadas e lembradas hoje? Que todas as mamães que me ouvem possam sentir-se abraçadas e abençoadas por Deus, por serem um reflexo dele para seus filhos. E um abraço mais que especial para duas mães, Dona Adelaide, minha querida mãe, a quem eu amo muito, e minha esposa Juliana, a quem eu amo muito. Muito obrigado pelo presente que são vocês em minha vida. Que o amor de Deus continue ardendo no coração de todas vocês, mamães. E que vocês sejam lembradas não apenas hoje, mas por todos os dias da vida de vocês. E eu gostaria agora de fazer uma oração especial, agradecendo a Deus pela existência e pelo seu dia. Bondoso Deus e Pai, a nossa oração hoje é de gratidão por essas mães maravilhosas e extraordinárias que o Senhor colocou em nosso caminho. Que o Senhor possa abençoar cada uma delas, que elas se sintam agora abraçadas e amadas pelo céu, e que o coração delas receba do céu aquilo que mais precisa, a certeza do amor de Deus e da vida eterna quando Jesus voltar. Cuida de todos nós nesse dia, é a nossa oração, em nome de Jesus, amém.
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11: Boa tarde.
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0: Reta final do nosso programa desse final de semana abençoado. Eu quero deixar aqui o nosso número de zap para você anotar, porque a partir de agora tem o nosso pedido musical livre.
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9: 13 99723-2655. 13 99723-2655.
10: WhatsApp do ouvinte.
0: Isso, agora que você anotou o nosso número de celular, vai mandar o seu áudio aqui no ar a partir de agora, então, pedido musical livre.
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0: E olha aí, o nosso primeiro pedido musical lá no nosso WhatsApp. Alô!
11: Alô, WhatsApp do ouvinte, aqui é Robson da cidade de Jiquié, na Bahia. E toca um louvor pra nós aí, ó, Jessé Aguiar, O Amor Me Disse.
0: Obrigado, Robson, tocando Jessé Aguiar, O Amor Me Disse.

0: Você.
1: Gessé Aguiar, o amor me disse, pedido do Robson de Jequié, Bahia. Tá chegando o nosso número de zap pra você anotar e a gente prossegue já já com o nosso pedido musical livre.
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3: 13 99723-2655. 13 99723-2655.
2: WhatsApp do ouvinte.
1: E tá chegando mais pedido musical no nosso zap. Alô?
4: Rubens Frank, tô de volta. Marcela Arruda, agora para fazer um pedido musical. Um programa que nem esse maravilhoso, em homenagem ao Dia das Mães, gostaria de pedir com Janires a música Mamãe. É uma música lá das antigas, mas que vale muito a pena ouvir. Um grande abraço.

0: ex-mamãe, realmente uma relíquia extraordinária. Obrigado pela indicação aí, tá, Marcelo Arruda. A gente vê que é uma canção bem antiga, porém, uma mensagem tocante, profunda, dentro do tema. E tá chegando aí o nosso último pedido musical.
1: Eu gostaria de ouvir Aline Barros, Ressuscita-me, e oferecer para toda a minha família que está lá em Belém do Pará.
0: Obrigado, Cláudia. Tocando Aline Barros, Ressuscita-me. Tá chegando daqui a pouco a nossa última do pedido musical livre de hoje. Excelente final de semana para você na sintonia. Deus te abençoe.

0: Aline Barros ressuscita-me, encerrando mais uma edição do nosso O Melhor da Semana. Muito obrigado pela audiência. A gente volta semana que vem. Deus te abençoe e um feliz Dia das Mães.
1: Obrigado pela audiência. O Melhor da Semana volta semana que vem, nesse mesmo horário, aqui na sua rádio. Até lá.
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Essa música é baiana. Eu fiz essa música lá em Salvador. Eu estava hospedado na casa de um amigo meu. E aí eu falei pra ele, posso dar uma volta aí pra conhecer a sua área? Ele falou assim, ó, você pode passear, mas tem horário pra voltar. E eu falei, mas que horas? Ele falou, ó, você pode ficar aqui até, passar ali até umas 10h30, mas depois não pode passar mais, porque a área não é sua, o pessoal não te conhece. Eu falei, meu Deus. E aí eu esqueci do horário, fui passear, fui fazer minha farra. Depois quando eu fui voltar pra casa, eu me lembrei do horário, olhei no relógio e falei, meu Deus. É exatamente o horário que ele disse que eu não podia passar aqui, que o lugar é perigoso. Mas eu me lembrei da palavra de Deus para Josué. O Senhor, teu Deus, é contigo por onde quer que andares. Então é o seguinte, essa música, eu fui fazendo ela no

depois de repente aquilo começou a gerar uma fé no meu coração. E de repente, quando eu olhei, eu já estava chegando na casa do meu amigo. Não tinha acontecido nada comigo, Deus tinha me guardado. E aí eu fiz essa música e terminei. Ó, essa música tem três partes. Tem a parte que você canta pro seu irmão, você diz, ele é contigo. Tem a parte que você canta pra Deus, Deus poderoso. E tem a parte que você canta pro diabo, que é assim, ó.

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2: Dezesseis horas e 2 minutos.
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4: Olá, meu irmão, olá, minha irmã, tudo bem? Que alegria te encontrar de novo, entrando no ar mais uma edição do nosso programa A Voz do Adorador, deixando o seu final de semana bem melhor, né? Por aqui, grandes sucessos do mundo gospel. A comunicação é minha, Luana Lima. Desejo a você um final de semana maravilhoso, uma semana que logo começará intensa, cheia de coisas boas, de muito trabalho, né? Porque quando a gente trabalha, a gente se sente valorizado, a gente se sente bem, a gente se sente melhor, né? E o mais importante é a gente escolher alguma coisa que a gente ama fazer. Porque eu sempre digo que a pior coisa é você acordar todos os dias tendo que trabalhar num lugar que você não gosta. Então, quando você faz o que você ama, tudo fica melhor. Muito obrigada por sua parceria, por sua sintonia. A gente abre a programação de hoje trazendo Anderson Freire, Acalma Meu Coração.
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0: Muito bem, foi Pedro Henrique, Pra Que, Fernanda Souza e Mayara Lopes, Via Dolorosa, Anderson Freire, Acalma Meu Coração, A Voz do Adorador.
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2: 16:21.
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4: É isso mesmo, este é o nosso A Voz do Adorador, levando para você grandes sucessos do mundo gospel. A comunicação é minha, Luana Lima. Obrigada por sua sintonia. Diante do trono, aleluia.
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querer fazer sozinho, ei, deixe que Deus guerreie as suas guerras, porque quando Deus começar a guerrear as suas guerras, você vai poder dizer: eu mais Deus.

0: A nossa igreja é uma igreja de improváveis, de pessoas que achavam que não iriam chegar onde estão. Mas toda vez que a gente se permite que Deus entre na nossa vida e conduza a nossa história, eu e Deus, nós somos maioria. Nós podemos levantar as nossas mãos e declarar a vitória. Eu gostaria que você desse uma salva de palmas ao Senhor. Porque se Ele está contigo, você é mais do que vencedor em Cristo Jesus. Aplauda o Senhor, que Deus abençoe. Em nome de Jesus.
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0: Rebeca Gomes, continue fiel. Jéssica Augusto, eu mais Deus, diante do trono, aleluia. A voz do adorador.
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4: Muito bem, este é o nosso A Voz do Adorador, músicas que edificam, que Deus esteja no comando da tua vida. Espero que esteja tudo bem com você e com todos ao seu redor. Chegando, Aline Barros, Caminho de Milagre.
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0: Muito bem, Samuel Tairone, Deus Sem Limites. Isaac Marins, Minha Oração. Aline Barros, Caminho de Milagre. A voz do adorador, aqui na Melhor do Rádio.
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4: 17:02.
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0: É isso mesmo, este é o nosso A Voz do Adorador. Efésios capítulo 4, versículo 32. Antes, sede uns para com os outros benignos, misericordiosos, perdoando-vos uns aos outros, como também Deus vos perdoou em Cristo. Efésios capítulo 4, versículo 32. Chegando, Ludmila Ferber, a doçura do teu falar. Participação de Ana Paula Valadão.
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0: Muito bem, a gente escutou aí Canção e Louvor, Quando Oro, antes Camille Vitória e Kemelin Bianca, Deus Está Vendo, Ludmilla Ferber, A Doçura do Teu Falar, com a participação especial de Ana Paula Valadão, a voz do adorador.
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3: Dezessete horas e 23 minutos.

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1: 17 horas e 24 minutos.
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3: Que maravilha te ter conosco, a Voz do Adorador, aqui na Melhor do Rádio. Etienne Pires, um hino de amor.
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Salmo 128 diz assim: bem-aventurado aquele que teme ao Senhor e anda nos seus caminhos, do trabalho de tuas mãos comerás, feliz serás e tudo te irá bem. Tua esposa no interior de tua casa será como a videira frutífera, teus filhos como rebentos da oliveira, a roda da tua mesa. Eis como será abençoado o homem que teme ao Senhor. O Senhor te abençoe desde Sião, para que veja a prosperidade de Jerusalém. Durante os dias de tua vida, veja os filhos de teus filhos. Paz sobre Israel.

Então declare comigo assim: eu tomo posse desta palavra para minha vida, e eu declaro que eu e a minha casa servimos o Senhor, porque a partir de hoje eu edifico a minha casa sobre a rocha, e esta rocha chama-se Jesus Cristo. Declara assim: eu sou bem-aventurado, eu sou bem-aventurado.

0: aleluia. É bom estar na tua presença, Senhor.
1: Glória a Deus, aplauda ao Senhor. Aleluia.
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0: Xiang, aquietai-vos. Regis Danese, bem-aventurado. Etienne Pires, um hino de amor. 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
3: Dezessete horas e 45 minutos.
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5: Reta final do nosso A Voz do Adorador de hoje. Chegando ainda, J. Neto, Vaso Novo.
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1: Toda dor tem propósito. E o propósito da dor é fazer você crescer e gerar frutos.

0: Fechando o último bloco, Gessé Aguiar, Deixa a Lágrima Descer. Gabriela Rocha, Creio Que Tu És a Cura. J. Neto, Vaso Novo. Encerrando a voz do adorador de hoje, fique na paz e no amor do Senhor Jesus. Um beijo no seu coração e até o próximo programa. Tchau, tchau.
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5: 18 horas e 1 minuto.
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Quando alguém nos machuca, a primeira coisa que acontece é... Mas porque nós temos o quê? Nós falamos nesta manhã o fruto do quê? Domínio próprio. Nós não precisamos explodir, não temos que implodir. Podemos lidar corretamente com as coisas e não permitir que suguem nossas vidas. Quando entramos num relacionamento com Cristo, nós entramos numa troca divina. Ele pega todo o lixo, as coisas ruins que temos e nos dá as coisas boas dele. Eu compartilhei um ótimo exemplo ontem. Quando eu me casei com o David, eu não tinha um carro, ele tinha um carro. Mas quando eu disse eu aceito, de repente eu tinha um carro. E é assim que funciona, da mesma forma com Deus. Ele é justo. Nós somos injustos, mas assim que recebemos a Cristo, nós temos a justiça de Deus como um presente que nos é dado. Amém? Deus nos dá a fé, nos dá a esperança, nos dá a alegria, nos dá a paz. Coloca uma semente do fruto do Espírito em nós. Quando você recebe Cristo como Salvador, não é pouca coisa. Há uma maravilhosa riqueza de grandes coisas colocadas no seu Espírito. Mas as coisas do Espírito têm que crescer, desenvolver, à medida que gastamos tempo com Deus e estudamos a Palavra. E uma obra precisa ser feita em nossa alma. Se você nasceu de novo hoje, você tem zero de problemas no espírito. Mas você ainda pode ter muitos problemas na sua alma. Nossa alma é a nossa mente, vontade, emoções. Nos diz o que queremos, o que pensamos, o que sentimos. Então, gradativamente, ao longo do tempo, o Espírito Santo trabalha conosco, fazendo uma obra na nossa alma para renovar nossa mente, nos ajudando a chegar onde vamos conseguir controlar essas emoções. Não vivendo pelas emoções, mas aprendendo a sermos estáveis, Ele nos ajuda a entregar-lhe nossa vontade. Ele nos ajuda a aprender a controlar nossa boca. Quantos estão nesse processo agora? Você está trabalhando com Deus nessas questões? Porque veja o que isso significa. Não importa o que nós temos em nosso espírito, se isso não passar pela nossa alma, ninguém lá fora vai enxergar isto. Amém? Quantos descobriram que às vezes você entrega a sua vida a Cristo, mas ninguém vê mudanças? Por quê? Não há nada que tenha mudado. Não permitimos que o que Deus fez em nosso espírito passe pela nossa alma. A primeira coisa a fazer é renovar nossa mente. É o que você está fazendo aqui. Tudo que estou falando é para te ajudar a pensar diferente do que estava pensando quando chegou aqui. Amém? Quantos já estão pensando um pouco diferente do que pensavam antes de ontem à noite? Você entende que, hey, eu não tenho que viver assim. Só porque me machuquei um dia não significa que tenha que permanecer ferido a vida toda. Deus tem uma cura para mim. E eu vou trabalhar com Ele e receber essa cura na minha vida. Hoje nós queremos falar sobre os perigos do comportamento impulsivo. Porque as pessoas que tiveram sentimentos feridos, no processo de serem curadas, antes de serem curadas, e às vezes até mesmo depois de curadas, não tão frequentemente, podem ser muito impulsivas, fazendo coisas emocionalmente, fazendo coisas sem pensar, fazendo coisas sem usar a sabedoria. Sempre teremos emoções, mas não podemos permitir que elas nos controlem. Precisamos aprender a gerenciar nossas emoções e não permitir que elas nos governem. Quando uma pessoa é ferida, quando elas são feridas, então as emoções delas ficam realmente descontroladas. Dependendo de quanto foram feridas, isto pode meio que ditar o quão fora de controle você está emocionalmente. A raiva é uma das emoções que muitas pessoas têm quando são feridas. Eu era uma pessoa zangada. Eu ficava com raiva muito rápido quando não conseguia o que eu queria. Ficava com raiva. Quando eu passava por provas e tribulações, eu ficava com raiva. Quando eu via outras pessoas sendo abençoadas, muitas vezes eu ficava com raiva, porque eu não entendia por que minha vida tinha que ser tão difícil e a deles tão fácil. A raiva é um grande problema. Tiago 1:20 diz que a ira não promove a justiça que Deus deseja, e que um homem deve ser lento para falar e rápido para ouvir e retardar a raiva. A raiva é uma emoção muito perigosa, ela está bem próxima do perigo. Temos que ter cuidado e deixar Deus trabalhar conosco sobre a raiva. Muitos estão com raiva de Deus e estão tentando trabalhar com Deus de quem tem raiva.
Algumas pessoas estão bravas porque não entendem coisas que aconteceram na vida delas que as levaram a se afastar de Deus. E isto não tem a ver com você aqui, mas pode ser que muitas pessoas que estavam passando por este canal e acharam que iam me ouvir só por um minuto para ver o que eu ia dizer, ainda há uma faísca dentro de você que quer que o relacionamento com Deus seja restaurado. Eu estou dizendo que Deus não é o autor dos nossos problemas. Você pode pensar que é? Eu tive uma situação onde eu estava sendo abusada. Por que Deus não me tirou daquilo? Ele poderia ter me tirado. Sabe, eu descobri algo na minha vida. Eu nunca vou ser feliz se tiver que ter todas as respostas. Nunca seremos felizes se tivermos que ter todas as respostas. Nós temos um grande privilégio de confiar em Deus. Eu não entendo tudo isso. Eu orei durante anos para que meu pai parasse de abusar sexualmente de mim. Eu tinha recebido Cristo como Salvador aos 9 anos de idade. E embora eu pensasse que isso não tinha trazido bem algum, porque eu não tive treinamento depois, eu percebia que Deus estava comigo de um jeito muito forte. E embora ele não tenha me livrado da situação, eu sei que eu posso explicar um pouco disso. Eu não tenho tempo para isso agora, mas o que ele fez por mim foi que ele me deu a força para passar por aquilo. E eu ainda estou aqui, e eu estou saudável, viva e bem. E eu tenho algo muito alto e claro a dizer sobre a bondade de Deus, do seu poder restaurador em nossas vidas, porque eu experimentei isso na minha própria vida. Então, mesmo que não entendamos, às vezes Deus vai permitir que passemos por algo em vez de nos livrar daquilo, porque Ele está nos equipando para ministrar para milhões de outras pessoas que nunca encontrarão Cristo se não ouvir o seu testemunho e sua história. Eis o que eu posso dizer. Você pode enlouquecer com perguntas para as quais nunca terá respostas, ou escolher confiar em Deus. E confiar em Deus é uma escolha. Você pode escolher aqui hoje apenas dizer: eu vou crer em Deus, eu vou confiar nele, eu vou parar com essa coisa de tentar entender o porquê de tudo. Alguns de nós, se recebêssemos todas as respostas, ficaríamos ainda mais infelizes. Amém? Não fique bravo com Deus. Alguns de vocês podem estar zangados consigo. Isto é uma forma de raiva. Eu tinha muita raiva de mim. Conheço uma garota que estava muito brava consigo porque não conseguia ser perfeita. Muitos perfeccionistas passam tempo com raiva de si mesmos porque não conseguem fazer tudo certo o tempo todo. Eu ficava com raiva de mim pensando que algo estava errado comigo porque meu pai fazia aquilo. Então, o que havia de errado comigo? Você tem que se perdoar. Você tem que ser seu melhor amigo. Deus quer que você tenha um bom relacionamento consigo. O seu relacionamento com Deus e consigo mesmo é a base dos seus relacionamentos com outras pessoas. Se você não se dá bem consigo, não vai se dar bem com ninguém. Nós ficamos com raiva das pessoas que nos feriram. Há muita raiva no mundo. Algumas pessoas explodem e outras implodem. Algumas pessoas são agressivas, ousadas, são impulsivas em sua raiva. Eu era assim. Eu ficava barulhenta, todos sabiam que estava com raiva. Tem pessoas que mantêm aquilo dentro delas e estão com raiva, mas ainda mantêm um sorriso congelado no rosto, agindo como se tudo estivesse bem. Elas podem ter de tudo, desde um colapso nervoso completo, até ataques de pânico e todo tipo de estresse, ansiedade e depressão, e muitas outras coisas. Temos que ser honestos onde estamos, falar com Deus abertamente e receber a ajuda que precisamos, superando estas coisas. Eu disse ontem que não há como você conseguir chegar onde precisa se não encarar onde está. No capítulo 4 de Efésios, verso 26, somos instruídos a não deixar o sol se pôr sobre a nossa ira. Não durma com raiva. Se estiver com raiva, não peque. Nunca deixe a sua ira, sua exasperação, sua fúria e sua indignação durarem até que o sol se ponha. No próximo verso, não dê ao diabo nenhum espaço na sua vida. Se hoje você está com raiva de alguém que te feriu, que te maltratou, a melhor coisa que você pode fazer é perdoar. Você diz: eles não merecem. Não estamos falando de merecer. Não merecemos a salvação, não merecemos o perdão de Deus, mas Ele nos deu. Ele quer que nós demos a Ele o que Ele nos deu, que perdoemos as pessoas que nos feriram.
Não se trata de fazer um favor a elas. Quando você perdoa, você está fazendo favor a si mesmo, mais do que a outra pessoa, porque você está se libertando. Você está sendo livre. Eu já fiz várias pregações sobre perdão. Eu tenho um livro chamado Faça um Favor a Si Mesmo, Perdoe. Tenho pregações em CD sobre o perdão. Se você guarda rancor e ainda está com raiva de pessoas que te feriram, eu te imploro, busque a ajuda de Deus na palavra para que você chegue ao ponto onde conseguirá perdoar mesmo antes que pare de te ferir. Porque você entende que isto é uma armadilha que Satanás armou para te atrair. E você não vai viver com raiva. Às vezes não queremos lidar com as coisas, nos escondemos, fugimos, fingimos que não estão lá. Nós as encobrimos com várias coisas, afogamos a nossa dor com todos os tipos de vícios e esperamos que de alguma forma elas desapareçam. Então dizemos, amanhã eu vou lidar com isso. É hora de tomar uma posição em sua vida e dizer, não mais, não mais. Jesus morreu para me libertar e eu vou cooperar com Ele. Eu vou permitir que o Espírito Santo faça uma obra na minha vida. Eu vou aprender a andar no fruto do Espírito, ser feliz, ter paz, desfrutar a minha vida e ser a pessoa que Deus quer que eu seja. Não fique com raiva. Eclesiastes 7:9.

E com um homem iracundo, não se associe. A raiva é tão ruim, é um problema tão grande, que Deus fala que se você conhecer uma pessoa iracunda, nem sequer entre em um relacionamento com ela, porque isso é algo perigoso. Pai, pedimos em nome de Jesus que você nos ajude com sua graça e misericórdia a deixarmos a raiva. Alguém já notou que o mundo anda muito zangado hoje em dia? É incrível tanta raiva. É raiva no trânsito, raiva nas lojas. Todos com raiva? Eu me recuso a ficar com raiva, porque você não pode ter raiva e ser feliz. Eu quero ser feliz. Não vamos deixar que a emoção da raiva nos controle. Já reparou que em Efésios 4 diz, quando você estiver com raiva, não peque. Ali não diz que o sentimento da raiva é pecado, mas se não o controlarmos, torna-se pecado. Quando alguém te machuca, a primeira coisa que acontece é... Mas porque nós temos o quê? Falamos nesta manhã, o fruto do quê? Domínio próprio. Nós não precisamos explodir e não temos que implodir. Temos que lidar apropriadamente com as coisas e não permitir que suguem nossas vidas. Os perigos do comportamento impulsivo. A palavra emoções, definida no dicionário Webster, significa sentimentos, se emocionar, colocar para fora. Emoções significa se mover, uma resposta complexa, geralmente forte, que traz mudanças fisiológicas e te prepara para a ação. Vou dizer isso de uma forma que você entenda. Os sentimentos, eu não sei onde eles começam, mas eles aparecem em algum lugar aqui. E eles vão crescendo. Então começam a se mover. E eles querem que você siga junto, bem atrás deles. E faça o que eles te disserem para fazer. É exatamente o que acontece. Uma pessoa emocional é alguém que confia demais em suas emoções, mais do que qualquer coisa. E se você ouvir, elas só falam do que sentem. Os sentimentos não são confiáveis. Não são confiáveis. Podem ser bons, podem ser ruins. Podem estar ali quando você não quer e não estar quando você quer. Você já quis se sentir muito bem com algo e não conseguiu? Ou já se sentiu muito mal com algo e não queria? Ou fez algo que você lá no fundo não queria fazer? Nós não podemos confiar em nossos sentimentos. Temos que aprender a viver além dos sentimentos. Se eu acordasse me sentindo deprimida, eu ficava deprimida. David diz que depois que eu recebi uma medida de cura na minha vida, ele disse, eu me lembro de estar dirigindo à noite, voltando para casa e pensando, como será que ela vai estar hoje à noite? Será que alguém está dizendo isso sobre alguém aqui? Claro que não. Tenho certeza de que todos são estáveis, muito organizados. A conduta de uma pessoa emocional é governada por seus sentimentos. Elas fazem o que sentem. Conversamos nesta manhã sobre vícios emocionais que nós temos. Existem vícios físicos, há vícios em substâncias que começam a nos controlar fisicamente. E é inacreditável o que as pessoas vão fazer para conseguir uma outra dose, uma outra pílula, outra bebida, quando elas se tornam viciadas. E nós devemos orar por estas pessoas regularmente e não ser críticos, julgadores e torcer o nariz para elas. É uma coisa terrível ser viciado em algo assim. Mas se você é uma dessas pessoas, se você está assistindo e é uma delas, eu quero te dizer que Jesus ficará muito feliz em libertar você. Quando você sentir a necessidade daquela coisa da qual você depende, em vez de correr para ela, corra para Jesus. Ajuda-me, ajuda-me, ajuda-me, ajuda-me, Deus. Ajuda-me. A autopiedade pode se tornar um vício emocional. A nossa resposta automática por não conseguir algo do nosso jeito é sentir pena de nós. E ficar com raiva. Toda vez que eu não conseguia algo do meu jeito, eu murchava. Dave queria jogar golfe, eu não queria que ele jogasse. Naquela época só tínhamos uma TV e se ele quisesse assistir aos jogos eu não pudesse ver mais nada. E de novo. Nós não tínhamos dinheiro para nada, estar perto de um parente que

tinha muito dinheiro na época. Cada dia da minha vida era um desperdício e um tormento. Porque tudo que eu queria era o que não tinha dado certo. E o meu vício em autopiedade me dominava. A depressão pode ser do mesmo jeito. Outra coisa na qual eu era viciada era em ter que ter a última palavra. E você diz, Joyce, o que é isso? Eu não conseguia viver sem isso, sabe? Deixar Dave ter a última palavra numa discussão era simplesmente intolerável para mim. Eu tinha que ter a última palavra. Mesmo quando Deus começou a me tratar e eu comecei a ficar um pouco melhor, eu ainda saía da sala para dar a última palavra. Vamos lá. E então eu tinha que entender que era Deus que tinha que ouvir aquilo. E eu estava trazendo tanto dano à minha caminhada com Deus se eu fizesse isso na sala ou fora da sala com o Dave. Eu te peguei agora. Sabe, eu não preciso mais disso. Eu descobri, obrigada Jesus, está certo, é altamente superestimado. Essa pequena emoção só dura um segundo, e quem se importa com ela realmente? Ela não significa nada demais. Quanto mais humildade temos na vida, menos nos importamos com quem está certo ou recebe o crédito. Nós temos que aprender a viver diante de Deus e fazer o que é certo por si mesmo, sabendo que a nossa recompensa virá de Deus, e parar de preocupar com o que todos estão fazendo ou não. Vamos, tem alguém precisando ouvir isso aqui? Precisamos tomar uma decisão de viver a nossa vida diante de Deus. Eu não serei responsável pelo Dave, pelos meus amigos, pelos meus sogros, nem parentes ou por qualquer outra pessoa. Eu vou responder por mim mesma diante de Deus. Amém? Não se canse de fazer o bem, pois no devido tempo você colherá, se não esmurecer. Não importa em que tipo de confusão você está. Se fizer o que é certo, Deus trará uma recompensa em sua vida. Deus é o recompensador daqueles que diligentemente o buscam. Sabe, com todo o meu coração, eu quero ver as pessoas terem a vida pela qual Jesus morreu para lhes dar. Essa é a minha paixão. Amo ver pessoas salvas. Ontem, quase 1.200 pessoas entregaram a vida a Cristo. Mas vou te dizer qual é a minha maior paixão. Minha paixão é ver os crentes amadurecerem e crescerem e serem estáveis e não serem governadas pelo inimigo e saírem no mundo deixando a sua luz brilhar, levantando a cabeça sabendo quem são em Cristo. A igreja não deve ser apenas um hospital para um bando de pessoas lamentáveis e patéticas, tão quebradas que mal se sustentam. Ei, você pode entrar assim, mas não vamos continuar desse jeito. Vamos crescer em Deus. Aqueles que vivem de acordo com os sentimentos correm o risco de se tornarem emocionalmente viciados. Mas a resposta para isso, vamos dar uma olhada no Salmo 131. Senhor, meu coração não é arrogante, nem meus olhos elevados. E eu não exerci assuntos muito grandes ou coisas maravilhosas demais para mim. Certamente eu me acalmei e aquietei a minha alma, como uma criança desmamada nos braços da mãe. Como uma criança desmamada, é a minha alma dentro de mim, ela não se preocupa. Ó Israel, espere no Senhor a partir deste momento e para sempre. Alguém aqui já desmamou um bebê de uma mamadeira? Alguém aqui já teve um bebê e sabe como ele age quando você tira a chupeta? Ou quando tira a mamadeira? Bem, esta é uma boa analogia, você vai entender. Se Deus coloca o dedo em algo na sua vida, algum tipo de vício emocional, ou um hábito emocional excessivo, e qualquer pessoa pode ter um dia ruim de vez em quando, mas, sabe, se todos os dias você se deprime sobre algo e tem toda essa autopiedade, fica com raiva toda vez que não consegue as coisas do seu jeito, isso é um problema, precisamos enfrentá-lo e pedir a Deus para entrar nisso. Alguém aqui pode dizer amém? E você vai ser muito mais feliz por isso. É maravilhoso ser livre.
É incrível para mim agora, quando o Dave quer fazer algo que eu prefiro que ele não faça, ele pode ir e fazer aquilo e eu posso ser feliz do mesmo jeito. Isto é liberdade. Liberdade não é conseguir tudo que você quer. Liberdade é ser capaz de ser feliz quando não consegue o que quer. Você me ouviu? Repetindo, liberdade não é conseguir tudo que você quer, mas é ser capaz de ser feliz quando não consegue. A paz que excede todo entendimento. Mas quando você é viciado em algo e você está acostumado com isso, então você tem que ser desmamado daquilo. Como um bebê. Vamos tirar a chupeta. Nós tirávamos a chupeta dos nossos filhos quando tinham 11 meses. Esse era o nosso sistema. As mamadeiras eram aos 12 meses. Eles eram treinados com pinico aos 18. Aos 11 nós tirávamos a chupeta e eu vou te contar uma coisa. A primeira noite era terrível. Que tentação era devolver aquilo. Eles gritavam a noite toda. Morávamos em uma casa de 3 quartos. Uma casinha de apenas 3 cômodos. E aqui ficava a nossa cama e aqui a do bebê. Então não tinha como colocar uma porta entre nós e os gritos. A noite toda gritando, gritando, gritando, gritando. Finalmente eles dormiam. Acordavam e gritavam e gritavam. Então eles choramingavam. A segunda noite não era tão ruim. Na terceira noite não havia mais gritos, apenas o... E eu descobri que é exatamente o que minha carne faz. Quando você decide algo, quando você diz, eu não vou fazer isso mais, eu me recuso a ter pena de mim mesmo, então a carne começa a gritar. Quando eu comecei a fazer um esforço para ser uma esposa submissa e Dave me dizia para fazer algo que eu não queria fazer, eu vou te falar, eu tinha que ir para o banheiro e enfiar uma toalha na minha boca para evitar gritar em alta voz. Alguém sabe como é esse tipo de rebelião? Eu tenho algum parente aqui hoje? Oh, mas eu amava tanto a Deus, eu queria tanto fazer o que Ele queria e eu sabia que eu tinha um chamado e eu não queria estragar tudo, sabe? Eu queria uma forte unção e eu sabia que isso era afetado de uma grande forma pela minha obediência. E foi difícil, muito difícil. Então ele chegava em casa, eu não queria falar com ele, eu ficava longe dele, ele entrava no cômodo e eu saía para outro cômodo. Então Deus começou a lidar comigo dizendo, sai e fale com ele. E para piorar, Deus dizia, vai lá e dê um abraço nele. Não, eu não posso fazer isso. Vamos, quantos de vocês já sentiram essa resistência em sua alma? Ok. Mas quer saber, eu praticava isso depois de algumas rodadas daquilo, então eu já não tinha aqueles ataques de grito mais. Tá certo que a minha alma de vez em quando fazia um só aquele choramingo, mas eu havia sido liberta. Quero que você entenda que quando você sabe que Deus colocou o dedo em algo na sua vida, isso acontece até mesmo com a pessoa viciada em drogas. Foi assim comigo quando larguei o cigarro. A primeira semana foi muito ruim, mas depois disso foi ficando mais fácil, mais fácil e mais fácil e mais fácil. A verdadeira liberdade não é conseguir tudo que você quer, mas é ser capaz de ser alegre e emocionalmente estável, mesmo quando você não consegue o que quer.

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2: 18 horas e 29 minutos.
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Quando vamos a uma... Quando você vai a um evento com buffet, é bom sentar lá e ser servido. Traga-me isso, traga-me aquilo, traga-me isso, traga-me aquilo. Mas depois a conta chega. Isso é o que acontece quando servimos a carne, cedo ou tarde. A conta chega. Aqueles que vivem de acordo com os sentimentos correm o risco de se tornar emocionalmente viciados. Mas há uma resposta, vejamos Salmo 131. Há três versos neste Salmo, e todos dizem algo realmente maravilhoso. Senhor, meu coração não é arrogante, meus olhos não são altivos, nem me exercitei em assuntos muito grandes ou coisas maravilhosas demais para mim. Certamente me aquietei e calei a minha alma, como uma criança desmamada nos braços da mãe. Como uma criança desmamada, é minha alma dentro de mim, deixou de se preocupar. Ó Israel, espera no Senhor desde agora e para sempre. Precisamos ter profundidade em nossas vidas e não sermos tão rasos. O Senhor teve a audácia de me dizer há anos atrás que eu era uma pessoa superficial. E eu não sabia o que ele queria dizer, e então ele me levou a um nível mais alto, e uma das escrituras para as quais ele me levou foi para Lucas capítulo 5. Eu amo isso. Lucas capítulo 5, versos 1 ao 6. Quantos não querem ser guiados pelas emoções o tempo todo? Você não quer ser controlado pelo que sente? Espero que você entenda. Você vai sentir as coisas, mas se você não deixá-las te controlar, você as sentirá cada vez menos e menos. Pode ser que apareça um girino de vez em quando, mas não precisa transformar em um sapo. Lucas 5:1 aconteceu, enquanto o povo se aglomerava ao redor de Jesus para ouvir a mensagem, ele estava próximo do lago de Genezaré, o mar da Galileia, e ele viu dois barcos atracados junto ao lago. Os pescadores já haviam descido deles e lavavam suas redes. E entrando num dos barcos, o que pertencia a Simão Pedro, Jesus pediu que ele se afastasse um pouco da costa. Então ele se sentou no barco e continuou a ensinar a multidão. Suponho que se ele estivesse perto da costa, as pessoas teriam entrado no barco, e então ele se afastou um pouco da costa e sentou lá para ensinar o povo. E quando ele parou de falar, ele disse a Simão Pedro: vá para as águas profundas e baixe suas redes para a pesca. Vá para as águas profundas. Se estamos vivendo vidas rasas, nunca teremos a grande pesca e as bênçãos que nós queremos em nossas vidas. Jamais teremos. Tudo é tão superficial. E Pedro disse a Jesus: eu amo esses versos, eles me ensinaram muito há anos atrás. Pedro lhe respondeu: mestre, trabalhamos a noite toda, estamos exaustos. Ele disse a Jesus o que sentia, e nós não pegamos nada. Mas pela confiança na tua palavra, lançarei as redes novamente. Agora, o que Pedro fez foi dizer a Jesus como se sentia, o que ele queria e o que ele pensava. Eu não acho que isso vai funcionar. A noite toda trabalhamos e nada pegamos. Estamos exaustos. Não acho que devemos fazer isso. Eu não quero. Mas porque você, Jesus, disse, não importa se eu quero ou sinta vontade, eu acho que é uma boa ideia, apenas farei o que você mandou, Jesus. Aqui foi quando ele deixou de ser superficial para ter alguma profundidade na vida. Ir mais fundo é parar de viver como nos sentimos. Somos donos desses sentimentos, falamos, eu sinto isso, mas isso não me domina. Significa que conhecemos a palavra e podemos julgar quando o que estamos pensando se alinha com a palavra de Deus ou é um monte de lixo sendo colocado em nossa mente pelo inimigo. Estão comigo? Eu falo demais e você não pode acompanhar. Nós não vamos ter compreensão do que é certo ou errado se não estudarmos a palavra. Como saber se meus sentimentos estão certos ou errados se não conheço a palavra? Nós não sabemos, é assim que Satanás nos engana, porque... por causa da ignorância.
Nós temos que ser educados na palavra de Deus. Devemos acreditar que esta é a única verdade que existe. Como saber se a Bíblia é verdade? Não existem tantas verdades. Como poderia haver alguma verdade se tudo fosse verdade? Amém? Jesus disse: eu sou o caminho, a verdade e a vida. Nenhum homem vai ao Pai a não ser por mim. Muitas pessoas no mundo não querem acreditar nisso, mas sabe por que não querem acreditar? Porque elas querem fazer o que elas querem fazer quando elas querem fazer. Todas as pessoas que afirmam não acreditar em Deus, se elas achassem que poderiam crer em Deus e ainda fazer o que elas querem fazer, elas acreditariam em Deus rapidamente. É uma questão de querer. Mas se você conhece a palavra de Deus, então não importa como se sente ou o que acha ou o que quer, você pode ir mais fundo? Vamos lá, você pode ir mais fundo e dizer: eu vou mais profundo nisso. Eu tenho profundidade na minha vida agora. Tem alguém aqui pronto para ir mais fundo? Quer saber? Eu posso te ensinar isso e orar para que a unção venha e você entenda, mas deixe-me dizer algo. Só você pode ir para casa e fazê-lo. E não pode fazê-lo sem a ajuda de Deus. Se você tem algum sentimento forte sobre algo e sabe que Deus não está querendo que você haja como se sente, não se atreva a tentar sem Deus. Apenas diga: ajuda-me, ajuda-me, ajuda-me, ajuda-me, Deus. Se você me ajudar, estou disposto. E não desista quando for um pouco difícil. Não se canse de fazer o bem, pois no tempo certo você colherá. Mas a gente sempre desanima. Sim, no tempo certo, se você não desanimar. Aleluia. Cristãos superficiais são infelizes. Tudo é baseado em como se sente. Eu sinto, eu sinto, eu sinto. Eu não sinto, eu não sinto. Eu sinto. Hebreus 9:8. Ele nos dará. Beleza em vez de cinzas. Eu estava fora de controle e tinha sido muito ferida. É quase chocante ver como hoje sou tão estável. Hoje eu sou perigosa. Mas nossa, como isso demorou. Perfeito. Se você não ouviu, ela perguntou: quanto tempo demorou? Odeio dizer isso, mas foi muito tempo. Quer saber? Deus nos muda de glória em glória, de pouco a pouco. E você faz progresso o tempo todo, e aqui está algo que vai te ajudar. Aprenda a desfrutar do progresso que você já fez. Não continue focando em tudo que ainda precisa ser feito. Porque Deus não está bravo com você, Ele te ama. É isso, é para você? Sabe, Deus me amava tanto quando eu estava naquela bagunça emocional, mas eu não estava feliz. Eu não era uma boa testemunha. Deus te ama, você não precisa ficar bravo consigo, não tem que pensar que Deus está bravo com você, mas isso vai levar tempo, eu não vou mentir para você. Mas eu acredito que se você tiver o tipo certo de ensino, eu creio que não precisa levar tanto tempo quanto foi para mim, sabe por quê? Ninguém me contou isso, sabe? Não tive ninguém para me dizer as coisas que eu te digo. Eu tive que descobrir tudo através de muitas lágrimas e muita agonia. E então eu tive que começar a voltar a ler livros do século 16 e 17 e descobri que a fé nem sempre me dava o que eu queria, mas às vezes ela me levava através das coisas que eu não queria e que Deus esperava que eu fosse estável. Amém? Eu entrei no movimento Palavra e Fé nos anos 70 e eu recebi grandes ensinamentos sobre a fé, mas fiquei um pouco desequilibrada, achando que eu poderia usar minha fé para nunca ter problemas. E não é assim que funciona. Há uma fé em acreditar em Deus por algo, e se você não conseguir, então há uma fé maior ainda para te fazer passar por algo.
Você me ouviu? Eu disse que é uma fé para você acreditar em Deus por algo, mas se não recebe, então você tem que crer que Deus tem algo mais profundo na mente, algo melhor em mente, e que aquilo que você quer talvez não seja o que precisa. Talvez não seja aquela promoção no trabalho que vai te ajudar espiritualmente. Talvez não seja se casar agora que vai te ajudar espiritualmente. Talvez não seja se livrar desse problema neste minuto que vai te ajudar espiritualmente. Talvez Deus saiba que você precisa passar um pouco por isso, você precisa esperar um pouco, precisa ser um pouco mais paciente, porque Ele está muito mais interessado em mudar você do que as suas circunstâncias. Isso é ir um pouco mais fundo. Isto é ser profundo, e Deus, não importa quanto tempo demore, eu não vou parar, eu não vou desistir. Não vou parar, não vou desistir. Sim, espero que todos tenhamos vitórias bem rápido, mas só se essa for a vontade perfeita de Deus. Não ore pelo seu tempo, ore pelo tempo de Deus. Seja feita a sua vontade, Pai, assim na terra como no céu. Eu oro assim todos os dias, a oração do Senhor é valiosa. O pão nosso de cada dia nos dai hoje, eu não vou me preocupar com o dia de amanhã, apenas cuide de mim hoje. Perdoa as nossas ofensas, assim como perdoamos os que nos têm ofendido. Seja feita a tua vontade, assim na terra como no céu. Amém? Eu quero a tua vontade, Deus, não a minha. Quero ser uma pessoa com profundidade. Em Hebreus 9, verso 8... Eu amo isso, por isso o Espírito Santo mostra que é o caminho para o verdadeiro santo dos santos ainda não está aberto enquanto o primeiro ou a parte externa do tabernáculo permanecer uma instituição reconhecida e ainda estiver de pé. Aqui está o que eu entendo disso, não saindo do contexto, mas foi isso que Deus me mostrou. Se você se olhar como tabernáculo, porque a Bíblia diz que agora somos o tabernáculo de Deus, somos a casa de Deus, Ele vive em nós. E assim como no Antigo Testamento, o tabernáculo tinha três partes, nós também temos três partes. Temos um espírito, o lugar mais sagrado de todos, onde Deus habita. Nós temos uma alma, que seria mais como o lugar santo, mas não o santo dos santos. E então temos a carne, que é o lado de fora do véu. E ele diz, o caminho para o santo dos santos, o lugar mais profundo, ele não é aberto até que a parte externa do tabernáculo não seja mais reconhecida como uma instituição. Então, o que eu entendo disso é que enquanto eu permitir que este homem exterior me controle, então nunca vou desfrutar a glória de realmente viver no Espírito. Eu tenho que parar de prestar atenção neste homem exterior, se eu quero viver o homem interior. Não é muito para você, é? Tabernáculo, três partes, interior e exterior, santo dos santos, Joyce, eu me perdi. Se você se perdeu, significa que há muita coisa que você não sabe, que você precisa descobrir. Pai, Filho e Espírito Santo, um Deus, três pessoas. Joyce, uma pessoa, três partes. Espírito, alma e corpo, espírito, a parte mais profunda. E sabe o que? A nossa vida é a de dentro de nós, não a vida ao nosso redor, é a vida dentro de nós. Quando você tem as coisas certas acontecendo do lado de dentro, as de fora não têm tanta importância assim. Você não vai aplaudir os problemas, mas pode passar por eles tendo uma vida boa. Amém? Salmos 1 diz, não ande no conselho dos ímpios. As nossas emoções são uma das coisas mais ímpias de onde podemos receber conselhos. Quero ouvir a verdade. Quem é que tende a ser emocional demais? Ok. Quem já se meteu em grandes problemas seguindo seus sentimentos? Tudo bem. Uau, parece que eu tenho a multidão certa para a mensagem certa aqui hoje. E no momento certo, Romanos 8:8. Eu vou te contar qual é a coisa mais maravilhosa que eu tenho. É o que eu sei da palavra de Deus. Esta é a coisa mais valiosa para mim. O tempo que você está aqui hoje é uma maneira valiosa de gastar o seu tempo.
Romanos capítulo 8, verso 8. Então aqueles que estão vivendo a vida da carne, atendendo aos seus apetites e impulsos, estamos falando sobre impulsos emocionais, o perigo de seguir os seus impulsos. Aqueles que atendem os impulsos e apetites da sua natureza carnal não podem agradar a Deus ou serem aceitáveis a Ele. Não significa que Deus te rejeita. Ele rejeita o seu comportamento que não é aceitável para Ele, porque Ele sabe que isso não vai trazer as bênçãos que queremos em nossas vidas. Não temos que viver assim. Você vê as pessoas comendo impulsivamente. Eu estava numa loja de móveis um dia, comprando alguns móveis, e havia um prato cheio de biscoitos lá. Não sei por que um prato de biscoitos numa loja de móveis, mas lá estavam eles. Na loja em que eu compro meus sapatos, toda vez que eu chego lá, tem um pote de biscoito. Eles me perguntam: Joyce, você quer biscoito? Não, eu não quero biscoito. Você quer levar para casa? Não, eu não quero levar para casa. Eu não gosto de levar biscoitos para a minha casa. Joyce, por que você não os aceita? Porque se eu comer os biscoitos, minhas calças não caberão em mim. E é mais importante para mim que minhas calças me sirvam do que eu comer biscoitos. Nós pagamos um preço tão alto por aquele gostinho tão momentâneo, sabe, gente? Então eu estava naquela loja há um tempo, não muito tempo, e eu olhei de volta para o prato e os biscoitos tinham desaparecido. Eu posso te garantir que todos que passaram por ali impulsivamente comeram um biscoito e nem se lembraram que o comeram mais tarde. Você tem que começar a fazer algumas coisas de propósito, não impulsivamente. Se você vai comer, então veja o que você está comendo, saiba o que aquilo tem, e não coma se você realmente não quiser comer. Não compre coisas impulsivamente. Não vá ao shopping buscar os óculos que você encomendou na semana passada e acabe indo para casa com 3 baús cheios de coisas, porque elas estavam com 75% de desconto. E agora você tem um caminhão de coisas inúteis em casa. Você já comprou um monte de coisas e depois ficou irritado por ter que desembrulhar? É, agora eu tenho que desempacotar tudo isso, eu não devia ter comprado. Você já comprou algo lindo para sua casa e quando chegou lá não tinha lugar para colocá-la? Uhum. Eu costumava comprar, eu gosto de brincos, e então eu me lembro de comprar um par realmente único, e eu não tinha nada para combinar com eles. Depois de 3 anos eu os doei, não os usei nenhuma vez. Você não pode comprar algo porque é fofo, brilhante ou bonito. Nós temos que pensar. Eu tenho alguma coisa que combine com isso? Tenho algo para usar isso? Eu realmente preciso? Eu quero pagar a conta? Veja, quando você vai a um evento com buffet, é bom sentar lá e ser servido. Traga-me isso, traga-me aquilo, traga-me isso e aquilo. Mas depois a conta chega. Isso é o que acontece quando servimos a carne cedo ou tarde. A conta chega, os biscoitos aparecem em algum lugar. Quero compartilhar uma última escritura com você sobre impulsos. Eu amo isto. João capítulo 21. Eu estou lhes pedindo para não fazer as coisas impulsivamente, mas para pensar. Pare e pense. O pastor Mike, que esteve aqui me ajudando um pouco com algumas coisas antes do culto, eu notei que algumas coisas que eu pergunto a ele, ele me responde imediatamente. Outras coisas ele para pensar por um minuto. Eu perguntei alguma coisa a ele ontem e ele disse: quer saber, eu não estou qualificado para te responder. Aí está um homem com profundidade. Tem pessoas que você pergunta algo e imediatamente elas começam. E você não tem nem ideia do que elas estão falando. Precisamos esperar um pouco quando alguém nos pergunta e ver se sabemos o suficiente para respondê-la.
E se não souber, apenas diga, eu não estou qualificado para respondê-lo. João capítulo 21, Jesus apareceu para os seus discípulos após a sua ressurreição. Começando no verso 1, diz: depois disso, Jesus se deixou ver e se revelou aos seus discípulos no mar da Galileia, e foi desta forma. Estavam juntos Simão Pedro e Tomé, chamado Dídimo, e Natanael de Caná da Galileia, também filhos de Zebedeu, e outros dois de seus discípulos. E Simão Pedro disse a eles: imaginem a cena. Eu estou indo pescar. Ponto de exclamação. Um tanto enfático, eu imagino a cena. Eles estavam sentados lá. Ele se levantou e disse: eu vou pescar. E eles disseram: nós vamos com você. Outro ponto de exclamação. Agora sabe, Jesus havia morrido e ressuscitado. E eu acho que eles não sabiam o que fazer consigo. Então, emocionalmente, Pedro pensou: bem, eu vou voltar para pescar. É isso que eu fazia, é o que eu vou fazer agora. Então eles saíram, entraram no barco, e durante toda aquela noite eles não pescaram nada. Eu adoro isso. Não conseguiram nada. De sua decisão emocional, não pegaram nada. Estão comigo? Eles não pegaram nada. Os discípulos tentaram a noite toda e, exaustos, não pegaram nada, porque eles não estavam pescando em águas profundas. Agora, esses homens estavam na superfície, tomando decisões emocionais, não pegaram nada. Agora veja isso. Verso 4, amanhã estava chegando quando Jesus veio à praia e ficou ali. No entanto, os discípulos não sabiam que era Jesus. Prestem atenção no verso 5, ele diz muito. Então Jesus disse a eles: meninos, crianças. Ele não disse homens, ele não disse discípulos, ele os chamou de acordo com o comportamento deles. Meninos, crianças, vocês têm o que comer? Tem algum peixe? Vocês pegaram alguma coisa para comer junto com o pão de vocês? O que ele estava dizendo? Isso está fazendo bem? Está funcionando? Não, eles disseram. Ele disse: joguem as redes do lado direito do barco e vocês vão pescar alguns. Talvez alguns de vocês estejam frustrados na vida porque tomaram suas próprias decisões e estão com as suas redes lançadas do lado errado do barco. Talvez você tenha decidido o que quer fazer com a sua vida e está tentando fazê-lo. Talvez você tenha decidido que queria trabalhar nesse lugar e se cansou. Você odeia o seu trabalho. Não é que você gosta de fazer, mas você ganha um bom dinheiro ali. E afinal de contas, dinheiro é tudo. Há alguns de vocês que odeiam o que estão fazendo, por que não dão um passo de fé e começam a fazer o que realmente gostariam? Mesmo que isso talvez não te dê tanto dinheiro assim. Talvez seja melhor você mudar o seu estilo de vida um pouco e ser realmente feliz em fazer o que gosta. Não se emocione e se case com a pessoa errada só porque você tem medo de nunca ter ninguém. Seria melhor você passar o resto da vida sozinho do que ficar preso a alguém que você não suporta. Amém? Pare de comprar o que não pode pagar e assim você não vai ter que se esconder toda vez que o telefone tocar pensando que é o cobrador da loja onde você comprou. Crianças, meninos, meninas, beber com o sapo está te trazendo satisfação? Você está gostando desses sapos na sua cama, no banheiro, em sua cesta de pão, em sua garagem? Não? Ok, então, não vamos passar mais uma noite com sapos. Nós não queremos que eles vão embora amanhã. Queremos que eles vão embora agora. Em nome de Jesus, amém? Vamos dar um grande louvor ao nosso Deus. Grande, grande. Um grande louvor. A verdadeira liberdade não é conseguir tudo que você quer, mas é ser capaz
de ser alegre e emocionalmente estável, mesmo quando você não consegue o que quer.

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uma bênção ter você com a gente aqui na Estação Gospel. 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

0: Boa noite.
1: 20 horas e 10 minutos.
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4: Olá, seja bem-vindo a mais um programa Unidos pela Fé. Comigo, Nando Pinheiro. Quando a escuridão ameaçar envolver nossas vidas e a fé que acende a luz da esperança em nossos corações, unidos pela fé, enfrentaremos os desafios da vida com coragem e determinação, sabendo que, mesmo nos momentos mais sombrios, a luz da esperança nunca se apaga. Vamos conferir o melhor da música gospel aqui comigo. Unidos pela fé.
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5: Irmãos, eu perguntei a Jesus: Jesus, por que tu me escolheu? Logo eu, um maconheiro, um cheirador de cocaína, alguém que jogou o nome da família na lama. Eu perguntei: Deus, por que eu? Por que tu me escolheu? E Jesus me respondeu: porque eu escolho as coisas loucas deste mundo para confundir as sábias. Porque eu escolho aqueles que não são para confundir os que são. Porque eu escolho as coisas fracas e desprezíveis deste mundo para aniquilar as fortes. E durante este diálogo com Deus, Ele me deu uma canção nova. E eu vou cantar para você. Se acomoda aí no seu lugar, senta um pouquinho.

muito obrigado por estar junto comigo nesse programa que é, sem dúvida nenhuma, um dos melhores programas do rádio. Um momento para você ser grato pela sua vida. Daqui a pouco eu volto com muito mais aqui, Unidos pela Fé.

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1: Boa noite.
2: 20:23.
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4: Onde quer que ele tenha andado, onde quer que tenha ensinado, onde quer que tenha curado, ele mudou tudo. Chego a crer que vida nova é o próprio amor e ter a certeza de que somos dignos de ser amados e, como imagem e semelhança de Deus, devemos espalhar o melhor que há em nosso coração. Há muito tempo atrás nascia um homem. Um homem queria mudar tudo. Aquele que amou o mundo de tal maneira que deu seu Filho unigênito. Jesus tomou os nossos pecados sobre si, deu a própria vida por todos, inclusive para aqueles que o rejeitaram e ainda o rejeitam. Mesmo pregado naquela cruz, ele teve amor suficiente para pedir que Deus perdoasse aqueles que haviam o açoitado, cuspido em sua face e colocado em sua cabeça uma coroa de espinhos. Foi por mim, por você, que ele passou por tudo isso. Ele ressuscitou e subiu ao céu, mas o seu amor continua habitando naqueles que creem no seu nome. Mesmo depois que seu suor se transformou em sangue, mesmo depois de ser traído, negado, condenado e crucificado, Cristo não reclamou nem recuou. Ele seguiu em frente por amor a mim e a você. Jesus não precisava passar por tudo aquilo que passou. Ele é o Filho do Deus vivo. É santo e não teve pecado algum. Ainda assim, por amor às nossas vidas, ele suportou tudo. Ele carregou a nossa cruz. Ele sabe quando você está triste, sem dinheiro para pagar as contas ou enfrentando crise nos seus relacionamentos. Mas ele também vê as suas qualidades. Conhece os seus sonhos mais íntimos e sabe como realizá-los. Jesus foi simples em tudo que fez, no entanto, foi mais profundo que qualquer outro ser, indo muito mais além do que alguém jamais foi. Foi crucificado, morto e sepultado, por amar a mim e a você. Foi pregado numa cruz após longa caminhada de tortura e dor. Foi por você. Viver a Páscoa não significa somente crer no Deus que em Cristo nos redimiu e nos ressuscitará. Mas se trata em saber quem é Cristo para nós, qual é o lugar que Ele ocupa em nossa vida. Somente assim seremos pascais e viveremos verdadeiramente a ressurreição de Jesus. Desejo que você aí do outro lado tenha uma Páscoa viva, que ressuscite na esperança, que você ressuscite no amor, que você tenha fé em Jesus e em si mesmo. Pois não há maior presente para um pai do que ver seus filhos na luta para serem felizes. Celebre todos os dias, porque ele vive. Porque Deus amou o mundo de tal maneira que deu seu Filho unigênito para que todo aquele que nele crer não pereça, mas tenha a vida eterna.

0: É muito bom tê-lo aqui em nosso programa Unidos pela Fé, com a apresentação de Nando Pinheiro. Daqui a pouco estou de volta aqui, Unidos pela Fé.
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6: Boa noite.
7: 20 horas e 42 minutos.
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0: Um homem diferente, com roupas mal passadas ou não passadas, andando por estradas empoeiradas e esburacadas, seguido por um grupo de amigos e colaboradores, entrando em pequenas aldeias, conversando e atendendo pessoas simples e pobres, curando doentes sem ser reconhecidamente um médico, aconselhando pessoas aflitas sem ser um psicólogo, aconselhando, ensinando e abraçando pessoas e causas, muitas delas sem solução aparente, visto que já tinham sido rejeitadas e esquecidas, desiludidas, ignoradas. Um homem diferente que falava de um reino e de um pai. Falava de uma vida diferente e de uma comida especial que dá vida e sacia o corpo e a alma. E nas suas palavras algo se percebia de poder e de alegria, com autoridade jamais vista. Esse homem era muito conhecido. Sua fama se espalhou e muitos vinham de longe para vê-lo. Muitas pessoas queriam tocá-lo, ouvi-lo e receber dele a sua graça através do inegável poder. Mulheres traziam crianças para que ele as abençoasse, as tocasse, e ele dizia aos que o queriam impedir: deixa vir a mim os pequeninos, não os embaraceis, porque dos tais é o reino dos céus. Um homem diferente que atraía muita gente e conseguia mudar e melhorar a vida das pessoas. Este era Jesus, cujo nome significa Salvador. Ele também é Senhor, nosso Senhor e Salvador Jesus Cristo. Muitos milagres ele realizou, maravilhas muitas, e ele até ressuscitou mortos. Esse homem muita gente não sabia, mas era o próprio Deus encarnado, nascido de uma virgem em Belém de Judá. Deus no meio do povo, Deus conosco, como profetizou Isaías. Por isso ele era assim, tão diferente, tão especial, tão humano e tão espiritual. Jesus é o único caminho. Não busque atalhos.

0: Continue comigo aqui, Nando Pinheiro, Unidos pela Fé. Daqui a pouco eu vou voltar trazendo mais músicas para você.
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4: Boa noite.
3: 20h58.
5: As pessoas sempre dizem: você tem que amar o trabalho. Você tem que amar o que faz. Você não tem que amar o que faz, você tem que ficar viciado no que faz. Você tem que ser viciado em ganhar. Você tem que cruzar a linha na vida. Se realmente quer e não tem muito dinheiro e não nasceu rico, você tem que cruzar a linha, você tem que ir onde ninguém quer ir. Você tem que trabalhar nos horários em que ninguém quer trabalhar. Você tem que dedicar 18 horas por dia algumas vezes. Você tem que ir além do que o cara medíocre ao seu lado. As pessoas que se interessam só fazem algo quando é conveniente. Quando você está comprometido em produzir resultados, não há qualquer desculpa. Você encontra tempo, você constrói tempo, você se torna disciplinado, você forma hábitos e os avanços seguem a cada passo. Você tem que ser obcecado, você tem que ser obcecado, você tem que ser viciado, você tem que ser disciplinado. A chave é você. Todo o resto está esperando por outros fazerem as coisas para você. Pare de procurar ajuda de outras pessoas. Começa e termina com você. Não importa o que ninguém diga. Eu sou tão obcecado que, se for necessário, estou disposto a deixar o mundo todo pensar que estou louco. Meu comprometimento com a minha obsessão é tão grandioso que estou disposto a ficar do meu próprio lado. Você terá um comprometimento para com a sua obsessão de forma que diga: eu não me importo. Se eu estou errado, que seja, mas eu vou persistir nisso.